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0: Olá, tem uma ótima manhã de sábado. Eu sou a Francisca Solnado, fico deste lado até às 2 da tarde. Vem aí o Justin Bieber com Daisies, ele que vai cantar na final do Mundial. Boa viagem.
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0: Ai, o DJ Balvin com Perversa, uma colaboração de sonho para o DJ brasileiro, uma vez que queria expandir a sua carreira para o mercado latino. O videoclipe foi gravado no Texas e a música tem versos em português e em espanhol. Fica desse lado porque vão ser 10 músicas seguidas.
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0: Não percas então Martin Garrix Radio Show. Já a seguir também tens a música de verão da Rádio Sudoeste, Pé na Areia. Mas agora, Gabriela.
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Mars e Lady Gaga a tocarem na Rádio Sudoeste, e não trago as melhores notícias para Lady Gaga, porque Bad Bunny recebeu 9 indicações ao Emmy e quebrou o recorde que era de Lady Gaga. O show do intervalo do Super Bowl de 2026 concorre neste momento para 9 categorias técnicas e artísticas. O maior número de

0: É assim que terminam as 10 músicas seguidas. Expresso, de Sabrina Carpenter, ela que chamou a atenção à chegada na semana de alta costura em Paris, que começou esta segunda-feira. Já a seguir, Miguel Luz com Amor de Ganga. 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

0: Olá, tenham um ótimo sábado. Eu sou a Francisca Solnado. O Sombre foi um dos presentes no casamento de Taylor Swift. Ele canta agora Back to Friends.
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0: Engenharia de tocar na Rádio Sudoeste. E se a tua paixão é cerveja, vais ter que rumar ao norte para o Art Beer Fest, um festival de cerveja artesanal de 12 países. O festival realiza-se desde 2013 em Caminha, acaba amanhã e conta com 350 estilos de cerveja, muitos concertos e street food. Fica desse lado porque vão ser 10 músicas seguidas.
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0: Bom fim de semana, tem um ótimo sábado. Vem aí muita música seguida. Pedro Sampaio, Taylor Swift, Shakira, mas agora Bebe Rexha com New Religion.
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Taylor Swift com a Palaita a tocar na Rádio Sudoeste. Faz exatamente uma semana que Taylor Swift se casou. E não temos fotos oficiais nem muita informação, mas sabemos que Taylor Swift casou na Madison Square Garden e o espaço parecia uma floresta, estava repleto de árvores e as bancadas do estádio estavam cobertas por um tecido branco. Os noivos subiram a palco, foram casados oficialmente e leram os votos durante 20 minutos cada. Vamos aguardar pelas fotos oficiais que estamos ansiosos por ver. Vem aí Shakira e Burna Boy com Die Die, ouve só o que gostas.

0: Montagem Câmara Lenta a tocar na Rádio Sudoeste. Há um estudo que diz que as músicas da última década estão cada vez mais curtas. A duração média é de 3 minutos e 30. Já nos anos 90, a média era de 4 minutos e 20 segundos. Eu quero saber a tua opinião, se gostas de músicas mais pequeninas ou de músicas longas. Fique desse lado, vem aí o Felix John e o Cascada com o Boy Turn Me.
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0: Bad Bunny, e ele que continua a dar nas vistas, não só pela música, mas também pela moda. Ele esta semana marcou presença no desfile de alta costura em Paris, com um fato feito à medida em amarelo manteiga, cheio de detalhes que fazem referência então à sua carreira.
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0: 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A música seguida vai começar, fica desse lado, e o pé na areia também vem. É uma música brasileira, por isso fica desse lado para descobrir qual é. Agora, Olivia Dina.
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0: Billie Eilish, Birds of a Feather, a música que estava quase para ser descartada do álbum da artista, mas que se tornou um grande sucesso. Este tema tem origem num famoso provérbio inglês, Birds of a Feather flock together, que é equivalente à nossa expressão farinha do mesmo saco. Rain Dance agora, ouve só que gostas.
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0: Da Only na Rádio Sudoeste e nas estreias da semana temos dois filmes que estão a dar que falar. Vaiana, a versão em imagem real do clássico da Disney, que promete conquistar uma nova geração, mas que está a dividir opiniões, por isso eu quero saber qual é que é a tua opinião. Mas há outra estreia, O Convite, realizado por Olivia Wilde, que muitos conhecem por ser a ex-namorada de Harry Styles. Para além de realizadora, também vai protagonizar nesta comédia. Bárbara Bandeira e Evandro, como tu, já a seguir.
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0: Um dos maiores êxitos de Kid Laroi e Justin Bieber. E nos últimos tempos o nome de Kid Laroi voltou a estar em destaque graças à série Off Campus, que tem a música Girls como banda sonora da série.
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0: Já sabes, vem aí muita música seguida. Pedro Sampaio, Ariana Grande, Chico da Tina e Gracie Abrams. Mas antes, Raya com Where Is My Husband.
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0: Foi Olívia Rodrigo com Stupid Song na Rádio Sudoeste. Hoje fico por aqui, tenho um ótimo fim de semana. Regresso segunda-feira ao meio-dia. Ficas com New Religion, Bibi Rexha.
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0: Ele na Sudoeste com o Sofé aqui nesta tarde de sábado. Muito bom fim de semana. Ora bem, tivemos mais uma semana de estreias nas salas de cinema. Está calor e no escurinho do cinema podes relaxar e ver um bom filme. Desta vez são 6 propostas novas que passam pelo terror, como Evil Dead Burn, comédia com o filme O Convite, ou Muita Aventura com Vaiana, que tem Dwayne Johnson entre os protagonistas. Espreita no site da Rádio Sudoeste todos os trailers para poderes fazer a tua escolha ou escolhas. Já a seguir, temos 10 músicas seguidas. Bom fim de semana.
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0: 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Sábado à tarde, aqui pela Sudoeste, a tocarmos mais 10 músicas seguidas e daqui a pouco voltamos a pôr o pé na areia com mais uma daquelas músicas de verão. Aproveite e tenha um bom fim de semana.
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Sudoeste, muito boa tarde, aproveita aí o teu fim de semana. Vou falar-te agora do filme sobre a vida de Britney Spears, que continua a ganhar forma. Foi agora confirmado que Liz Merriweather, como criadora da série New Girl, será a escritora responsável pelo guião do filme, inspirado na autobiografia da cantora The Woman in Me. A confirmação deste nome representa mais um avanço importante para este projeto, ainda sem data de estreia. Sobre quem será a atriz escolhida para interpretar Britney Spears no grande ecrã, nada se sabe. Ficamos à espera de mais esta. Continuam por aqui a desfilar 10 músicas seguidas. Bom fim de semana.

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0: André com o Bad Bunny nesta tarde de sábado, a fechar também mais 10 músicas seguidas. Entretanto, damos um saltinho até Matosinhos, até porque inaugurou por lá um novo campo de street basket no Parque 25 de Abril. O equipamento foi criado para utilização recreativa. Quer isto dizer que jovens e adultos podem usar à vontade o novo espaço para jogar basquetebol, praticar atividade física e conviver. Bom programa para o fim de semana. São agora 7 campos municipais em Matosinhos, distribuídos por diferentes freguesias do concelho. Aproveita. Já a seguir vem o Evandro.
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0: É fim de semana, estamos neste sábado à tarde juntos aqui na Rádio Sudoeste para ouvir já a seguir o The Weeknd. Aproveita, boa viagem.
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0: Paulo Jorge, na Rádio Sudoeste.
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0: Dua Lipa com Love Again, à espera também de mais 10 músicas seguidas que vão chegar ao Sudoeste já daqui a bocadinho com a Sabrina Carpenter. Entretanto, quero-te falar da volta a Portugal em bicicleta que vai terminar na Avenida dos Aliados. A partida é dada em Lisboa, a chegada ao Porto acontece no último dia, a 16 de agosto, com um circuito entre Vila Nova de Gaia e a cidade, antes da festa final nos Aliados. A última vez que o Porto fechou a volta a Portugal foi em 2022, quando a corrida arrancou do Parque Oriental. E agora isto volta a acontecer. Já a seguir tens aí então 10 músicas seguidas para tocar neste teu sábado à tarde. Bom fim de semana.
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0: Fim de semana no Sudoeste, com 10 músicas seguidas a todas as horas. Aproveita para aumentar o volume. Vamos ouvir juntos este Man Child da Sabrina Carpenter. Deixa-te ficar.
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Joe com End of Beginning aqui na Sudoeste, nesta tua tarde de sábado. Ora bem, tenho aqui uma boa notícia. Este ano Cascais volta a organizar passeios de barco gratuitos até ao próximo dia 27 de setembro. Julho já está esgotado, mas podes começar os preparativos para as viagens de agosto, que vão realizar-se entre os dias 2 e 30. As inscrições abrem a 20 de julho. Os passeios de barco acontecem entre a Marina de Cascais e as Avencas, no Galeão do Sal, estou para ver, construída em 1920 para a pesca da sardinha. Inscrições, então, a partir do próximo dia 20 de julho. Para já chega a maravilhosa Olívia Rodrigo, que é a Sudoeste. Bom fim de semana.

0: Man I Needs, a música de Olivia Dean, a tocar aqui no Sudoeste neste sábado à tarde e a fechar também mais 10 músicas seguidas. Entretanto, deixo aqui a sugestão, até porque termina amanhã a primeira edição do Festival Temporal, ainda estás a tempo. É um novo evento que acontece até amanhã em vários espaços culturais de Campanhã. O festival junta propostas que combinam som, imagem em movimento, artes visuais, performance e até experiências de hacking de dispositivos tecnológicos. É até amanhã então esta primeira edição do Festival Temporal. Já a seguir tens música da Taylor Swift. Bom fim de semana.
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1: Sábado à tarde, muito bom fim de semana. Esta é a Sudoeste e já a seguir a música da Beyoncé, também Bruno Mars, à toa com os vizinhos e o EasyMC com Busy Annie. São as próximas. 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

0: Sudoeste, boa tarde, bom fim de semana. Já estamos à espera das próximas 10 músicas seguidas. Aparecem aí não tarde nada com os BTS. Mas para já, não sei se deste conta desta notícia, desta experiência que vai ser feita. A CP decidiu finalmente atacar um dos problemas que mais assombra quem viaja de comboios em Portugal: a falta de rede constante. A empresa uniu forças com a Starlink, a tecnológica de Elon Musk, para testar internet por satélite nos seus Alfa Pendular. Esta novidade surge como um projeto piloto que promete revolucionar a forma como te mantens conectado durante a viagem. Se tudo correr pelo melhor, o serviço ferroviário vai dar um salto qualitativo brutal no que toca à experiência digital a mais de 200 km/h. Nós por aqui viajamos daqui a pouco com os BTS. 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Metemos o pé na areia já daqui a pouco com os Major Lazer, mas por já começamos estas 10 músicas seguidas a ouvir este Swim, também nadarmos por aqui com os BTS. Tenham um bom fim de semana.
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aproveitamos estas 10 músicas seguidas aqui na Rádio Sudoeste. Muito boa tarde, sábado. Vamos até Gondomar, até porque a partir de segunda-feira Gondomar volta a dedicar 2 semanas à juventude. De 13 a 25 de julho, o Conselho recebe mais uma edição do Festival da Juventude, com dezenas de atividades gratuitas. O programa vai do paintball ao voo em balão de ar quente, passando por concertos, cinema ao ar livre, atividades náuticas no Douro, skate, gaming e realidade virtual. É já a partir da próxima segunda-feira. Agora, o Sol Costas, tens as Cat's Eye para tocar aqui no Sudoeste.

0: Songbird na Sudoeste, fechar também estas 10 músicas seguidas. Muito boa tarde, sábado, bom fim de semana. Se quiseres aproveitar o fim de semana para ficar por casa, então deixa aí mais uma sugestão para veres na televisão. Venceu 4 Oscars, foi um sucesso nos cinemas em 2025. Chegou agora à Netflix. Pecadores tem como protagonista Michael B. Jordan, que interpreta 2 papéis. Se gostas do género terror, então isto é para ti. O filme conta a história de 2 irmãos gêmeos que, numa tentativa de abandonar o mundo do crime, regressam à cidade natal. O plano é construir o seu próprio negócio, mas acontecimentos misteriosos tornam tudo num pesadelo. Já está na Netflix, chama-se Pecadores. E já daqui a bocadinho tens o Evandro com o Julinho KPST. Alinhamos os chakras.
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0: Ouve só que gostas, muito bom fim de semana com a Rádio Sudoeste. Já a seguir a tocarmos também mais 10 músicas seguidas. Já vem a Olívia Rodrigo. Entretanto, quero deixar daqui mais uma sugestão. Desta vez é no Parque de Serralos, no Porto, que volta a receber o Serralos em Luz. É a quarta edição da experiência imersiva, que acontece até ao próximo dia 8 de novembro, com um novo percurso noturno composto por 20 instalações e várias novidades. Entre elas, composições originais de 7 músicos portugueses. A aproveitar então no Serralves em Luz, no Parque de Serralves, no Porto.
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0: Chama-se Stupid Song, é a música de Olívia Rodrigo, que segue aqui no Sudoeste, Damiano Davi e também a Olívia Dina. Aproveita, bom resto de sábado, bom fim de semana.
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Rádio Sudoeste, muito boa tarde, bom fim de semana. Tenho aí mais uma sugestão, desta vez também para a cidade do Porto. Até ao dia de amanhã há uma feira do livro A Um Passo do Porto que podes visitar. Fica no concelho de Valongo e está de regresso ao Parque Urbano de Ermesinde. Na edição 31, este evento que reúne então livros, autores e atividades culturais como teatro, dança e música, para aproveitar até ao dia de amanhã. Para já, toca aqui a música deste Mundial, a Shakira com o Burna Boy, ou só Costas.

0: Bruno Mars a fechar também estas 10 músicas seguidas aqui na Rádio Sudoeste, no final desta tarde de sábado. Se andas pela estrada, então, muito bom regresso a casa, boa viagem. Olha, aqui uma boa notícia para quem usa bicicleta. Para o ano já não precisas de te preocupar onde vais deixar a tua bicicleta quando usares transportes públicos. Os 18 municípios da região de Lisboa vão ter abrigos de bicicletas junto às principais interfaces de transportes públicos. A rede chama-se Navegante Bici e poderá ser usada por quem tem o passe navegante. Lisboa será o município com mais bicicletários, com 10 unidades espalhadas por vários locais da capital. Palmas para isto. Pink Panthers com Zara Larsson, Stateside, para ouvir já a seguir.
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0: assim tarde de sábado com a Sudoeste. Boa viagem, já vamos ter mais 10 músicas seguidas. Amanhã vamos ter um dia com nuvens na cidade do Porto. Aliás, vai ser um dia muito parecido com o que tivemos hoje. Máxima de 23 graus. Cidade de Lisboa, atenção, muda um bocadinho. Vamos ter alguma chuva, alguns aguaceiros fracos e a temperatura também vai descer amanhã para os 25 graus. Música da Taylor Swift, a dar o pontapé de saída para mais 10 seguidas.
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0: Não tarda nada, metemos o pé na areia, até porque temos aí mais uma música de verão para ouvir com o rádio bem alto. Para já começar 10 músicas seguidas, tens a Taylor Swift. Bom fim de semana.
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0: O Bad Bunny a fechar mais 10 músicas seguidas aqui na Rádio Sudoeste. Bom resto de sábado, bom fim de semana. Já a seguir-se, depois das 7, vamos ter mais um Heartfelt Radio com o Sam Felt. Eu sou o Paulo Jorge, estou de saída. Desejo-te aí também que continue a aproveitar este sábado. Aproveita o domingo, aproveita as tuas férias, se for caso disso. Já a seguir, música ainda do Slow J com Tata e também Olívio Rodrigo.
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